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4: Olá, viva, boa tarde, boa noite ou bom dia, tudo depende do local onde nos sintonizam. 6 horas na emblemática cidade de Kingston, Ontário, Canadá, 11 horas em Portugal continental e na Ilha da Madeira, menos uma hora nos Açores. A vossa companhia é Eduardo e Flor Bela Pereira, como sempre ao domingo, das 6 horas da tarde até às 8 horas da noite, levamos para o ar o programa Rádio Atlantis, com transmissão dos estúdios da CFRC, da Universidade de Queens em Kingston, no quadrante 101.9 FM em sistema de cabo 90.9. 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Na vossa companhia, até às 8 horas, Eduardo e Flor Bela Pereira.
5: Hoje Olá, muito boa tarde. Sejam bem-vindos a este programa da Rádio Atlantis. Agradecemos a vossa companhia nestas próximas 2 horas de emissora de um programa de rádio em língua portuguesa, sempre ao dispor da comunidade.
4: Muito bem, Flor Bela, uma saudação muito linda à nossa comunidade e vamos então dar início à nossa parte musical. E vamos ouvir Roberto Carlos com o tema Cenário.

0: Ora, é claro que abrimos a parte musical com Roberto Carlos, que nos deu o tema cenário. De qualquer das formas, foi um cenário um pouquinho assim interrompido. E agora a Florbela vai nos trazer nada mais, nada menos. Portanto, Florbela.
1: Boletim
0: meteorológico com previsão do tempo até à próxima quarta-feira.
1: Hoje um começo de dia um pouco nevoado, com o sol abrindo da parte da tarde, sendo uma temperatura de 21 graus Celsius durante o dia e 12 graus Celsius pela noite. Segunda-feira a temperatura começa a subir mais um pouco, sendo 26 graus Celsius durante o dia, mas com possibilidades de chuveiros, sendo 14 graus Celsius pela noite. Terça-feira, as chuvas leves continuam a acompanhar o dia, sendo uma temperatura de 27 graus Celsius durante o dia e 17 graus Celsius pela noite. Quarta-feira, um dia nublado acompanhado por chuvas leves, sendo uma temperatura de 22 graus Celsius durante o dia, abaixando pelos 7 graus Celsius pela noite fora.

Olá, viva, boa tarde, boa noite ou bom dia, tudo depende do local onde nos sintonizam. Nós somos o programa Rádio Atlantis, transmitimos através dos estúdios da CFAC, da Universidade de Queens em Kingston, no quadrante 101.9 FM, em sistema de cabo 90.9. Através da internet podem-nos ouvir em todo o mundo. Na vossa companhia até às 20 horas, Eduardo e Florbela Pereira, você está aí desse lado. Façam-nos companhia nestas próximas duas horas, juntos somos mais fortes. Temos para lhe oferecer, durante o programa, um vasto cartaz de informação comunitária, uma variadíssima seleção musical que lhe dá direito de você abanar com a anca em casa, e também lhe damos a conhecer o boletim meteorológico com previsão do tempo até à próxima quarta-feira, um trabalho que a Florbela nos oferece semanalmente. A gerência do folclore da nossa paróquia, na administração do seu executivo, levam a efeito Dia de Portugal, Camões e das Comunidades Portuguesas. Tudo para saber com Florbela Pereira. Permanência consular em Kingston está oficializada para o dia 23 de maio de 2026. Florbela pronta para lhes dar mais informações na página comunitária. O grupo folclórico da paróquia de Nossa Senhora de Fátima, de Kingston, dão a conhecer à comunidade o hastear da bandeira portuguesa em frente à Câmara Municipal de Kingston. Para saber mais, ao pormenor, fique na nossa companhia com Florbela Pereira. Amanhã, 18 de maio, no Canadá, é dia de celebração à Rainha Vitória. Por essa razão, é dia de festa para a população canadiense. A Florbela vai nos dar a conhecer melhor desta celebração. A Florbela vai-nos falar também do dia de 21 de maio, de começar a pensar em plantar a sua horta. São alimentos saudáveis para a nossa alimentação e proteger algo da nossa saúde. Fique na nossa companhia com o artigo de Florbela Pereira. O mês de maio traz-nos datas importantes. A 22 de maio é conhecido como o dia do abraço. Um abraço sem autorização, é claro, mas não o faça sem autorização, porque há muita gente que não aceita e não tem conhecimento da data, algo que a Florbela nos vai trazer. Dia do imigrante canadiano assinala-se a 22 de maio. É uma data para festejar. Marque esta data no seu calendário e vamos juntos celebrar, portanto, comentário que a Florbela nos vai trazer.

Informação comunitária, um trabalho constante de Eduardo Pereira, com a edição de Flor Bela Pereira. Temos a página infantil a pensar nos mais pequenotes, mas também pode ser para si, para recordar um pouco do passado. Um trabalho semanal de Flor Bela Pereira, às 7 horas, notícias de Portugal e do mundo, aqui no seu programa Rádio Atlantis, desporto pela volta das 7 horas e 30 minutos. O programa de rádio em língua portuguesa com maior edição na cidade de Kingston, uma potência na seleção musical, como vê, uma razão para nos fazer companhia nestas próximas 2 horas. Eduardo e Flor Bela Pereira, através do programa Rádio Atlantis, gostaríamos de deixar uma palavra de animação a todas as pessoas que se encontram hospitalizadas ou noutros locais de recuperação, ou até mesmo em sua casa, em que a saúde é menos boa. Contem connosco, com a nossa boa disposição e com a nossa música. Está na hora de se jantar. Desejamos-lhe bom apetite.

0: você, meu bem.
1: Olha, é claro que estamos a ter aqui um problema técnico de qualquer das formas, não era esta a canção que estava prevista, mas pronto, aconteceu. E agora a Florbela vai nos trazer, como habitualmente, página infantil.
2: Um olá para todas as crianças e um beijinho especial para os nossos netinhos, Allegra Bennett, Sebastian, Leo e a bebezinha Clara. Que esta história infantil dê uns poucos minutos de alegria a todas as crianças antes de repousarem no final do vosso dia. A história de hoje tem por título O Segredo do Jardim Encantado. Em uma pequena cidade havia um jardim encantado que era conhecido por seus incríveis poderes mágicos. As flores lá não eram apenas belas, mas também podiam falar, cantar e até dançar. No entanto, o jardim estava escondido por uma barreira mágica e poucos sabiam da sua existência. Uma menina chamada Sofia, com seus 10 anos de idade, adorava explorar a natureza. Um dia, enquanto caminhava pela floresta próxima à sua casa, Sofia encontrou um portão de ferro coberto de trepadeiras. Curiosa, ela afastou as plantas e, com um pouco de esforço, conseguiu abrir o portão. Do outro lado, Sofia se deparou com o jardim mais lindo que já tinha visto. Flores de todas as cores imagináveis preenchiam o espaço e o ar estava perfumado com um aroma doce e reconfortante. De repente, uma borboleta azul brilhante voou até ela e pousou em seu ombro. Bem-vindo ao Jardim Encantado, Sofia, disse a borboleta. Meu nome é Luna e eu sou a guardiã deste lugar mágico. Luna explicou que o jardim estava em perigo porque o coração da primavera, uma joia mágica que mantinha o jardim vivo, tinha sido roubado por um corvo malvado chamado Noctus. Sem o coração da primavera, o jardim perderia sua magia e murcharia para sempre. Determinado a ajudar, Sofia e Luna partiram em uma jornada para recuperar a joia mágica. Eles seguiam as pistas deixadas por Noctus, atravessando rios cristalinos, bosques densos e colinas. Pelo caminho encontravam diversos amigos, como o coelho falante Oliver e a coruja sábia Athena, que lhes ofereceram ajuda e conselhos. Finalmente chegaram ao ninho de Noctus, no alto de uma antiga árvore de carvalho. Com a ajuda de seus novos amigos, Sofia conseguiu distrair o corvo e recuperar o coração da primavera. Assim que colocou a joia de volta em seu lugar no jardim, a magia retornou com uma intensidade ainda maior. As flores cantaram, as árvores dançaram e o jardim brilhou com uma luz dourada. Sofia foi celebrada como a heroína do Jardim Encantado e Luna agradeceu-lhe profundamente por sua bravura e bondade. De volta à sua cidade, Sofia sempre se lembrava do Jardim Mágico e dos seus amigos encantados. Ela sabia que enquanto houvesse coragem e amizade, qualquer desafio poderia ser superado. E assim o Jardim Encantado continuou a florescer, trazendo alegria e magia para todos que o encontrassem.

0: Acabamos de ouvir música infantil com o tema Ora Ponha Aqui o Seu Pezinho e também música infantil A Saia da Carolina.
1: Exatamente, Flor Bela. Ora ponha aqui o seu pezinho. Eu também dançava muito bem, não dançava?
0: Não sei se dançavas
1: porque,
0: muito bem.
1: Porquê é que te estás a rir, hein?
0: Não era o teu desporto favorito.
1: Não era, pois não. Bem, quero lembrar que são 6 horas e 28 minutos 10 segundos no relógio desta estação. Nós somos a sua companhia de domingo das 6 horas da tarde até às 8 horas da noite. 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A vossa companhia com Eduardo e Flor Bela Pereira, com transmissão dos estúdios da CFAC da Universidade de Queens em Kingston, no quadrante 101.9 FM, em sistema de cabo 90.9. 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A vossa companhia até às 8 horas, Eduardo e Flor Bela Pereira. E agora a Flor Bela vai-nos trazer, como habitualmente, página comunitária.
0: A polícia de Kingston alerta os proprietários de imóveis para as burlas relacionadas com a pavimentação de passeios com a chegada do verão. A polícia está a alertar os moradores para que tenham cuidado com as burlas de pavimentação porta a porta à medida que o tempo mais quente e a época de remodelações residenciais começa. Segundo a polícia, os burlões estão a abordar os proprietários alegando já estarem a trabalhar no bairro e a oferecer serviço de pavimentação de entradas de garagem com desconto, utilizando materiais que sobraram. As vítimas são frequentemente pressionadas a pagarem dinheiro adiantado antes do início de qualquer trabalho. De acordo com a polícia, alguns proprietários ficam com entradas de garagem inacabadas, pavimentos de mau qualidade ou montes de asfalto e entulho abandonados nas suas propriedades. A polícia afirma que os empreiteiros fraudulentos podem parecer legítimos, utilizando sites, faturas e contratos com aspecto profissionais. Os residentes são aconselhados a verificar as empresas de forma independente antes de fechar negócio ou efetuar pagamentos. Os investigadores alertam os residentes para que estejam atentos a empreiteiros que oferecem preços muito mais baixos, exigem decisões imediatas ou solicitam-te grandes pagamentos em dinheiro antecipadamente. A polícia e os bombeiros de Kingston passam a oferecer serviços de emergência avançados. De acordo com um comunicado da empresa, o novo serviço denominado Next Generation 911 irá fornecer

0: ofereceram os canadianos e aos socorristas novas ferramentas que irão melhorarem a segurança pública, proporcionando comunicações mais rápidas e acessíveis durante as emergências. As melhorias incluem o acesso facilitado às informações do chamador, como a localização e o número do telefone, e medidas de cibersegurança reforçadas. Uma funcionalidade futura inclui também a capacidade de enviar um vídeo de um acidente, bem como disponibilizar informações médicas ou aos socorristas. Isto levará a resposta de emergência mais seguras, rápidas e bem fundamentadas, segundo o comunicado. Nove novas doenças que os farmacêuticos de Ontario poderão tratar. Os farmacêuticos de Ontario poderão em breve administrar mais vacinas e tratar mais doenças comuns, como parte das iniciativas contínuas do governo para alargar o âmbito das suas práticas. A ministra de Saúde afirma que isto ajudará as pessoas a terem acesso mais rápido aos cuidados médicos e aliviará a pressão sobre os cuidados primários e os serviços de urgência. A partir de julho, os farmacêuticos poderão administrar vacinas contra o tétano, a tosse convulsa, a difteria, o vírus respiratório, o herpes zoster e pneumonia. O governo provincial já autorizou os farmacêuticos a aliviar e tratar 19 doenças comuns e planeia agora acrescentar mais 9, incluindo congestão nasal, micose e verrugas. Existem planos para acrescentar mais 5 a esta lista no início de 2027. Presença consular em Kingston. Embaixada de Portugal em Aruá gostaria de informar a sua presença consular em Kingston no sábado 23 de maio de 2026, nas instalações do Centro Cultural Português de Kingston, no 959 Division Street, com horários das 9:30 da manhã até às 4 horas da tarde. Marcações. O atendimento será efetuado exclusivamente mediante marcação prévia através do e-mail presenças.aroa@mne.pt. Deverá ser colocado no assunto o ato consular que pretende realizar, incluindo as seguintes informações: o seu nome completo, data de nascimento e contacto telefónico. O meio de pagamento será só por cartão de débito. 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O Grupo Folclórico de Kingston convida respeitosamente toda a comunidade de Kingston a participar na nossa segunda cerimónia anual do hastear da bandeira de Portugal, que terá lugar na Kingston City Hall em reconhecimento do mês da herança portuguesa. A cerimónia terá lugar no dia 1 de junho de 2026, às 5:30 da tarde, sendo solicitada a chegada até, no máximo, 5 horas e 15 minutos. Este evento representa uma oportunidade para nos reunirmos em celebração da herança e cultura portuguesa na nossa comunidade. É com grande honra que partilhamos este momento com os residentes de Kingston e todos são bem-vindos a participarem. Martini Boudreau, em conjunto com o Grupo Folclórico de Kingston. Os dançarinos do Grupo Folklore de Kingston, juntamente com o seu incrível grupo de voluntários, gostariam de vos convidar para se juntar a eles no segundo ano consecutivo do Dia de Portugal, um evento espetacular de 3 dias de música, dança, apresentações folclóricas, bandas de música, artistas de canção e petiscos deliciosos, sendo realizado no Salão de Festas da Igreja de Nossa Senhora de Fátima nos dias 5, 6 e 7 de junho de 2026. Um fim de semana que promete numerosas atuações, com apresentações de grupos de Kingston, Montreal, Toronto, Hamilton e Laval. Você não precisa de dar volta ao mundo, só precisa de comprar o seu bilhete e fazer só uma paragem para encontrar um mundo de multiculturalismo no Salão Recreativo de Nossa Senhora de Fátima. Um fim de semana alegre e bem passada, junto aos seus familiares e amigos. Na sexta-feira e no sábado, a cantina estará aberta para poderem saborear a nossa famosa e deliciosa culinária de bifanas, feijoada, chouriço no pão, pastéis de nata e muito mais. Na sexta-feira, dia 5 de junho, o grande espetáculo tem início pelas 5 horas da tarde até às 9 horas da noite. 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Starlight, Chris Ribeiro, Sheila Teixeira, Carlos e Armando, e Tony Câmara, e muito mais. 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Isto se você marcarem os seus bilhetes até o dia 31 de maio. Se você atrasar-se na compra de bilhete, será um preço de $30 por adulto e $15 para menores de 12 anos depois do dia 31 de maio. O bilhete inclui todos os eventos na sexta-feira e no sábado. 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
1: Muito bem, Florbela, tivemos página, portanto, comunitária com edição de Florbela Pereira. E vamos regressar à música com Carmen Silva. Não vai ser fácil, não.

0: Acabamos de ouvir Emmanuel com o tema Minha Queridinha e também Carmen Silva, Não Vai Ser Fácil, Não.
1: Exatamente, não é muito fácil, pois não, Flor Bela?
0: Pois não.
1: Uma coisa é certa, também queria deixar aqui um abraço para o Daniel e família que neste momento se encontram, portanto, com direção à capital. Permaneceram em Kings por uns minutos e portanto, estão a dirigir-se para a capital. Otava, boa viagem e fiquem na nossa companhia. E agora quero lembrar que são 6 horas 47 minutos, 43 segundos no relógio desta estação. Aumente o volume ao seu receptor. Nós somos a sua companhia de domingo. Informação atualizada, no qual vos damos muita música onde se vira o disco e não se toca o mesmo com Eduardo e Flor Bela Pereira. Com transmissão dos estúdios da CFAC, da Universidade de Queens em Kingston, no quadrante 101.9 FM, em sistema de cabo 90.9. 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A vossa companhia até às 8 horas, Eduardo e Flor Bela Pereira. E agora a Flor Bela, nada mais nada menos, vai-nos falar do folclore, que se vai, portanto, que vai ter atuações em Kingston aproximadamente.
0: Os dançarinos do Grupo Folclore de Kingston, juntamente com o seu incrível grupo de voluntários, gostariam de vos convidar para se juntar a eles no segundo ano consecutivo do Dia de Portugal, um 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Um fim de semana que promete numerosas atuações, com apresentações de grupos de Kingston, Montreal, Toronto, Hamilton e Laval. Você não precisa de dar volta ao mundo, só precisa de comprar o seu bilhete e fazer só uma paragem para encontrar um mundo de multiculturalismo no Salão Recreativo de Nossa Senhora de Fátima. Um fim de semana alegre e bem passada, junto aos seus familiares e amigos. 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Na sexta-feira, dia 5 de junho, o grande espetáculo tem início pelas 5 horas da tarde até às 9 horas da noite. 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Se você planeia participar destes eventos, por que não comprar um passe de fim de semana e aproveitar um ótimo preço de $20 por adulto e $10 para crianças menores de 12 anos? Isto se você marcar os seus bilhetes até o dia 31 de maio. 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Para a compra de bilhetes, podem contactar com Martini Boudreau, 613-453-7000, Cristina Valente, 613-453-4227, Cindy de Sá, 613-888-2156.

0: Ora, é claro que foi o Rancho Folclórico da Associação Imigrantes de Barcelos que nos deu o tema A Minha Saia Velhinha. A minha saia velhinha, toda rutim, de andar a bailar. Eu elo muito, não elo, Flor Bela? Ai, que bom. Olha, quero-te lembrar que vais falar do, portanto, do consulado, da vinda do consulado a Kingston.
1: Presença consular em Kingston. 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Marcações. O atendimento será efetuado exclusivamente mediante marcação prévia através do e-mail presenças.aroa@mne.pt. 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O meio de pagamento será só por cartão de débito.

0: Acabamos de ouvir Sara Pacheco com o tema Povo Português. E agora temos Eduardo Pereira com notícias.
1: Obrigado, Florbela, pela informação. Quero lembrar que são 7 horas na emblemática cidade de Kingston, Ontário, Canadá, 24 horas em Portugal Continental e na Ilha da Madeira, menos uma hora nos Açores. A vossa companhia, Eduardo e Florbela Pereira, como sempre ao domingo, das 6 horas da tarde até às 8 horas da noite, levamos para o ar o programa Rádio Atlantis, com transmissão dos estúdios da CFAC, da Universidade de Queens, em Kingston, no quadrante 101.9 FM, em sistema de cabo 90.9. 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Na vossa companhia, até às 8 horas, Eduardo e Florbela Pereira. Antes das notícias, a Florbela vai-nos trazer o boletim meteorológico com previsão do tempo até à próxima quarta-feira.
0: Hoje um começo de dia um pouco nevoado, com o sol abrindo da parte da tarde, sendo uma temperatura de 21 graus Celsius durante o dia e 12 graus Celsius pela noite. Segunda-feira, a temperatura começa a subir mais um pouco, sendo 26 graus Celsius durante o dia, mas com possibilidades de chuveiros, sendo 14 graus Celsius pela noite. Terça-feira, as chuvas leves continuam a acompanhar o dia, sendo uma temperatura de 27 graus Celsius durante o dia e 17 graus Celsius pela noite. Quarta-feira, um dia nublado, acompanhado por chuvas leves, sendo uma temperatura de 22 graus Celsius durante o dia, abaixando pelos 7 graus Celsius pela noite fora.
1: Muito bem, Florbela, portanto, vamos então às notícias de Portugal e do mundo. O primeiro-ministro português, Montenegro, vai entregar terceira moção de estratégia à liderança do PSD sem eleições à vista. O presidente do PSD entrega na segunda-feira a terceira proposta de estratégia global à liderança do PSD. Documento dirigido aos próximos 2 anos sem eleições à vista, se o calendário eleitoral não sofrer novas interrupções. Mais de 50 aviões desviados para aeroportos alternativos após ataque a Moscovo. Mais 50 voos foram desviados para aeroportos alternativos devido à interrupção temporária das operações nos principais terminais do aeroporto de Moscovo, após o maior ataque dos últimos anos com drones ucranianos à capital russa. Os Estados Unidos exigiram ao Irão a entrega do urânio altamente enriquecido e a alimentação do programa nuclear e uma única instalação ativa como condições para avançar as negociações de paz, indicou fonte oficial. Segundo reporta a agência noticiosa estatal iraniana Fars, ligada à Guarda Revolucionária Washington, exige também a renúncia a compensações por danos de guerra. Fars adiantou que a administração norte-americana respondeu à mais recente proposta de Teherão, com várias exigências, entre elas a entrega por parte do Irão de 440 kg de urânio enriquecido e 60%, podendo a República Islâmica manter ativa apenas uma instalação nuclear. O líder taiwanês afirmou que a segurança no estreito de Taiwan não pode ser negociada depois de Donald Trump ter sugerido que as vendas de armas à ilha podiam ser usadas nas negociações com a China. Taiwan encontra-se no centro dos interesses mundiais e a paz e a estabilidade no estreito de Taiwan nunca serão sacrificadas nem negociadas, declarou Lai Xingt numa mensagem nas redes sociais. Carne defende permanência de Alberta no Canadá. Justiça rejeitou o pedido para realizar um referendo sobre a separação de Alberta num caso que volta a colocar a unidade do Canadá no centro de debate político. A decisão do tribunal, considerada que o pedido não devia ter sido aprovado ao abrigo da legislação provincial e aponta falhas ao governo da Premier de Alberta, Danielle Smith, por não ter consultado devidamente as comunidades das Primeiras Nações. Depois da decisão, Danielle Smith classificou o verídico como antidemocrático e confirmou que o governo provincial vai recorrer. A cidadania Canadá, Estados Unidos da América no topo dos pedidos por descendência. O novo enquadramento legal da cidadania canadiana por descendência registrou uma subida de pedidos em vários países, com destaque para os Estados Unidos. A nova lei permite que pessoas nascidas fora do Canadá possam requerer cidadania se tiverem um ou dois pais canadianos. Um ou dos pais canadianos também nascido para fora do país, desde que esse progenitor tenha residido no Canadá pelo menos 3 anos antes do nascimento ou adoção. A alteração resulta de uma decisão judicial que considerou inconstitucionais regras anteriores que restringiam a transmissão da cidadania a filhos nascidos em território canadiano. Empresa Porto dos Açores passa de prejuízo a lucro de 3,5 milhões em 2025. O resultado líquido da Porto dos Açores registrou um lucro de 3,5 milhões de euros em 2025, contrastando com o resultado negativo de 923 mil euros registados em 2024, foi anunciado pela empresa. De acordo com uma nota de imprensa, a empresa que gera os Portos dos Açores registou no ano passado o melhor desempenho financeiro da sua história, alcançando um volume de negócios próximos de 33 milhões de euros, o que representa um crescimento de cerca de 15% face ao ano anterior. O Governo Regional dos Açores admite amortizar até 10 cêntimos a subida do preço do gasóleo em maio e junho e está preparado para mitigar o impacto da subida do gasóleo agrícola, disse o seu presidente. José Manuel Bolieiro, citado numa nota de imprensa do Governo Regional, admitiu preocupação face às dificuldades associadas ao atual contexto internacional, que tem provocado instabilidade nos mercados e agravado os custos de produção, e garantiu que o Executivo está preparado para mitigar o impacto da subida do gasóleo agrícola. Para terminar, cooperativas de laticínios de São Jorge com dificuldades em escoar queijo. As cooperativas de laticínios de São Jorge Açores estão a atravessar dificuldades na venda do famoso queijo da ilha, em parte devido ao aumento da produção de leite, mas também devido à crise provocada pela guerra no Médio Oriente. Infelizmente, quando surge uma crise, o queijo São Jorge, que é um queijo mais caro, é aquele que sofre logo de início a redução de vendas, e estamos a sentir isso neste momento na pele, desabafou o vice-presidente da Lata Açores, António Aguiar, ouvido na Comissão da Economia da Assembleia Regional, reunida em Ponta Delgada. É tudo em notícia, regressamos novamente à música.

0: Ora, é claro, acabamos de ouvir Alcides que nos deu o tema Minha Terra e antes tivemos Flore, mas não é esta que está aqui ao meu lado, com a receita do amor. E agora a Florbela vai-nos falar do Dia do Imigrante Canadiano.
1: A 22 de maio celebra-se o Dia do Imigrante Canadiano. Foi criado para celebrar a riqueza, a diversidade e as incríveis contribuições dos imigrantes para o Canadá. E estamos muito gratos por isso. Este é também um momento para refletirmos sobre as nossas próprias jornadas, honramos as nossas raízes e abraçaremos a bela tapeçaria de culturas que compõem o Canadá. Todos somos imigrantes no Canadá, independentemente do tempo que aqui estamos. Apenas os povos das Primeiras Nações não são imigrantes, pois foram os povos originários desta terra, pela que muitos de nós temos algo sobre o que refletir. A imaginação, a imigração é algo muito pessoal, quer seja um imigrante de primeira geração ou se o percurso da sua família abrange gerações, todos nós temos uma história única para contar nas nossas famílias. É isso que nos torna quem somos e é algo que vale a pena celebrar. Ser imigrante é abraçar e manter a rica herança de onde viemos, as tradições e as ligações que temos com as nossas famílias, por mais quilómetros que nos separem. Trata-se também de transitarem entre dois mundos, encontrando o nosso lugar nesta nova terra, enquanto nos mantemos ligados às nossas raízes. Por vezes é difícil encontrar esse equilíbrio, pensar na coragem necessária para desenraizar, deixando para trás tudo o que é familiar, em busca da promessa de uma vida melhor, é algo avassalador. Não é uma decisão fácil, mas é uma decisão que milhões de pessoas tomaram ao longo da história do Canadá. A cada imigrante que chega a solo canadiano, um novo capítulo é acrescentado à bela narrativa desta nação. Devemos também reconhecer que a imigração nem sempre é um caminho fácil. Traz os seus próprios desafios. Enquanto aprendemos uma nova língua, adaptamos-nos a diferentes costumes e tentamos encontrar o nosso lugar no mundo. Mas é através destes desafios que crescemos, aprendemos e encontramos força dentro de nós próprios. Ao celebrarmos o Dia do Imigrante Canadiano, vamos dedicar um momento para homenagear aqueles que nos abriram o caminho, que atravessaram oceanos e fronteiras para construir uma vida melhor para si e para os seus entes queridos. Vamos também reconhecer as dificuldades que enfrentaram, os sacrifícios que fizeram e os contributos que trouxeram a este país. Um brinde a todos os imigrantes que fizeram do Canadá a sua casa e as gerações futuras que continuam a moldar a história em constante evolução desta incrível nação. Feliz Dia do Imigrante Canadiano!

0: Acabamos de ouvir Jorge Ferreira com o tema Canadá, tu és tão lindo.
1: Exatamente, Flor Bela, portanto é um CD que também já está a ficar um bocadinho fora do seu normal. Sim. Pedimos desculpa aos nossos ouvintes. Quero lembrar que são 7 horas 20 minutos e 46 segundos no relógio desta estação. 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Mais vale perder um minuto na vida do que a vida no minuto. Se beber, não conduza. Se conduzir, não beba. 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Com transmissão dos estúdios da CFRC da Universidade de Queens em Kingston, no quadrante 101.9 FM em sistema de cabo 90.9. Através da internet, pode-nos ouvir em todo o mundo. Na vossa companhia, até às 8 horas, Eduardo e Flor Bela Pereira. E agora a Flor Bela vai-nos falar de dia de plantar uma horta.
0: O dia de plantar uma horta acontece no dia 21 de maio. Como diz o velho ditado, dê a um homem alguns vegetais e você o alimentará por um dia. Ensine um homem a cultivar uma horta e você alimentará toda a sua família pelo resto da vida. No Dia Mundial de Plantar uma Horta, você pode começar um hobby que alimentará toda a sua família por toda a vida. É um mundo faminto. A fome afeta milhões e milhões de pessoas. Se todos tivessem um pequeno jardim, haveria muito menos pessoas passando fome. Para a pessoa comum, ter uma horta também ajuda a aliviar o orçamento alimentar da família. Além disso, as pessoas que cultivem alguns ou todos os seus próprios vegetais geralmente o fazem de forma orgânica, ou pelo menos com menos insecticidas e fertilizantes químicos, cultivando comida mais saudável para os seus filhos. O Dia Mundial de Plantar uma Horta foi criado para ajudar a alimentarem a nós mesmos e nossas famílias e encorajar as pessoas a se juntarem ao divertido hobby da jardinagem. A participação neste dia é divertida e fácil. Você pode comemorar o Dia Mundial de Plantar uma Horta a várias maneiras. Juntos ao divertido passatempo do jardim. Começam hoje. Basta iniciar um jardim de vegetais, ou flores, ou ervas. Se você já é jardineiro, incentive e ajude alguém a começar a sua primeira horta. Desejamos uma época de boa horta para todos.
1: Muito bem, Flor Bela, e eu estou a precisar de ajuda nesse sentido, mas vamos ver se a gente resolve o problema esta semana. Bom, de qualquer das formas, vamos novamente à música e vamos ouvir Trios Boêmios com Roseira Enxertada.

0: Acabamos de ouvir e Trios Boémios com o tema Roseira Enxertada.
1: Exatamente, Flor Bela, tenho lá no meu quintal uma roseira encarnada. Dá rosas tantas e rosas e dá outras amarelas. Ai, que linda, gosto tanto disso, Flor Bela. Olha, quero-te lembrar que são nada mais, nada menos 7 horas 29 minutos no relógio desta estação. Se vai a Rádio Atlantes, a vossa companhia de domingo, o nosso, o vosso, o programa de todos, Portugal, aqui tão perto, com transmissão dos estúdios da CFAC, da Universidade de Queens em Kingston, no quadrante 101.9 FM, em sistema de cabo 90.9, através da internet. Pode-nos ouvir em todo o mundo, na vossa companhia, até às 20 horas, Eduardo e Flor Bela Pereira. E agora a Flor Bela vai-nos falar de Victoria Day.
0: Victoria Day, um dia de celebração em honra da Rainha Victoria. Para os canadenses, o Victoria Day este ano acontece no dia 18 de maio, amanhã, segunda-feira. Este dia significa a chegada de dias mais quentes e verdes e marca o aniversário da Rainha Victoria. A Rainha Victoria é importante para o povo canadense porque ela ocupou o trono em 1867, quando foi premiada com sua independência como entidade do Império Britânico. Ela também é responsável por rotular Ottawa como a capital do nosso país. No Canadá, esta época significa mais viagens, mais atividades sociais e um crescimento económico à medida que os turistas viajem para os muitos parques nacionais e cidades urbanas do Canadá. Embora o Victoria Day seja tecnicamente sobre a celebração de uma rainha, também se tomou um dia marcante para a transição entre clima frio e quente. Por esta ocasião, ocorre em um dia de semana, também permite que trabalhadores e estudantes de todo o país tirem um fim de semana prolongada e desfrutem de momentos de lazer em suas comunidades locais. Hoje em dia, o Victoria Day é sinônimo de diversão, cerveja na geladeira, tempo de acampamento e fogos de artifício, um dia para relaxar. Desejamos um dia alegre e animado para todos.

0: Acabamos de ouvir Inélia com o tema Volta. E agora temos Eduardo Pereira com Desportos.
1: Obrigada, Florbela. Vamos então ao desporto e vou começar que Rui Costa diz que Mourinho é treinador do Benfica até prova de contrário. Mourinho é prova em contrário, treinador do Benfica. É assim que Rui Costa responde às várias notícias que têm surgido em torno do treinador encarnado. Quanto à proposta de renovação que o Clube da Luz já lhe fez chegar, a resposta cabe sempre a José Mourinho. Contudo, garante que esta semana vai falar com os adeptos para explicar a época que não satisfez adeptos nem Rui Costa. O presidente do Benfica agradeceu também aos adeptos encarnados que se deslocaram à final da Taça de Portugal Feminina que as Águias conquistaram. No entanto, e apesar desta vitória, Rui Costa, sempre que orgulho benfiquista, está ferido com os atuais resultados da equipa principal de futebol. Mourinho admite falar com o Real Madrid na próxima semana. José Mourinho admite falar com o Real Madrid na próxima semana. José Mourinho diz que não há qualquer contacto direto com o Real Madrid, mas admite que o clube falou com o empresário Jorge Mendes. O treinador revela que deverá conversar com o clube na próxima semana. Agora vamos falar da última jornada do futebol nacional em Portugal. Nacional Estrela da Amadora asseguraram a permanência na Primeira Liga Portuguesa de Futebol após a 34ª e última jornada, que ditou a despromoção do Tondela e a disputa do play-off pelo Casa Pia. Na sua 8ª presença entre os grandes, o Tondela, que subiu na época passada, saiu derrotado do Arouca por 3-1 e não conseguiu evitar a descida direta, apesar de ter chegado à última jornada após 2 vitórias e 3 jogos sem se perderem. Com 28 pontos, os Beirões juntaram-se ao Lanterna Vermelha AVS, que somou 21 pontos, enquanto o Casa Pia não foi além de um empate 1-1 na recepção ao Rio Ave, mantendo-se no 16º lugar com 30 e vai disputar o play-off com o 3º colocado da 2ª Liga Torriense. Sporting confirma lugar nas Champions e Benfica de Mourinho despede-se com vitória na Amoreira. Leões venceram o Gil Vicente por 3-0, enquanto os encarnados foram ao Estoril ganhar por 3-1. Não houve surpresas, o Sporting confirmou o apuramento para a 3ª pré-eliminatória da Liga dos Campeões, ao vencer o Gil Vicente em Alvalade por 3-0. O Benfica, que esperava por uma escorregadela do eterno rival, acabou por ficar em 3º lugar, de nada valendo a goleada 3-1 na Amoreira, frente ao Estoril, numa partida que deverá ter marcado o adeus de treinador José Mourinho e do capitão Nicolas Otamendi. Festa do título, Dragões voltaram aos aliados 4 anos depois. Festa do título, de Dragões voltaram aos aliados 4 anos depois. Na Ribeira, das duas margens do Rio, estiveram lutadas para a festa do campeão. Pela primeira vez, a equipa chegou de barco para os festejos. Milhares de pessoas saíram à rua para festejar com o Porto a conquista do campeonato. A festa do campeão começou no estádio, passou na Ribeira e terminou na Avenida dos Aliados, sempre com um mar de gente. A cidade viveu em São João antecipado. O campeão nacional terminou a época com uma vitória. Venceu o Santa Clara por 1-0. Esta conquista tem especial significado para o clube após as dificuldades financeiras nas últimas épocas. O mérito da vitória pertence a muitos, mas há dois nomes que sobressaem em relação a todos os outros. O presidente André Vilas Boas e o treinador Francisco Farioli são apontados como principais autores desta conquista. O presidente do Futebol Clube do Porto, André Vilas Boas, quer manter peças principais, mas admite renovar plantel. O presidente do Futebol do Porto afirmou que pretende manter as peças principais da equipa de futebol na temporada 2026-2027, mas defendeu a obrigação de renovar os jogadores e recriar o plantel para assegurar a sustentabilidade financeira. O objetivo é manter as peças principais, claro está. Todos estes foram decisivos na conquista deste título. Mas é preciso sempre renovarem, recriarem e continuar a sustentabilidade económica deste clube para o futuro, afirmou André Vilas Boas da Sports TV no Estádio do Dragão, após a vitória frente ao Santa Clara por 1-0 no jogo da 34ª e última jornada da Primeira Liga, que antecedeu os festejos pela 31ª vez conquista do título nacional. Vilas Boas reconheceu que os azuis e brancos foram encaixar uma parte significativa de dinheiro com a qualificação direta para a Liga dos Campeões, mas alertou que as responsabilidades do clube são enormes. Vamos-vos dar os resultados da jornada 22, ou aliás 23. Sporting Braga 2, Estrela da Amadora 2, Arouca 3, Tondela 1, Casa Pia 1, Rio Ave 1, Nacional 2, Guimarães 0, Estoril 1, Benfica 3, Futebol Porto 1, Santa Clara 0, Sporting 3, Gil Vicente 0, Famalicão 1, Alverca 0, Moreirense 0, AVS 0. É tudo em desporto.

0: Ora, é claro que acabámos de ouvir Zé Mar, que nos deu o tema Agarradinho na Tua Cintura. Que bom, que bom. E antes tivemos Starlight Portuguesa Doce e também tivemos Filhos do Dragão. E agora a Flor Bela vai nos falar Dia do Abraço.
1: O Dia do Abraço é comemorado anualmente em 22 de maio. O abraço é uma demonstração de carinho, afeto ou amizade que está presente em todas as culturas. Normalmente o abraço pressupõe alguma intimidade, mas algumas culturas são mais abraçadeiras do que outras. Nesta data é normal comemorar dando muitos abraços, como acontece com as pessoas que oferecem os free hugs, os abraços grátis. Afinal de contas, a melhor maneira de desejar para alguém um feliz dia do abraço é dando um abraço. Esta data teria surgido a partir da iniciativa do australiano John Mann, que criou a campanha Free Hugs Campaign em 2004, com o simples objetivo de distribuir abraços gratuitos pelas ruas de Sydney. Algumas mensagens nesse dia que você pode usar. No teu abraço encontrei a força para enfrentar tempestades e a determinação para conquistar os meus sonhos. Posso conhecer muitas pessoas maravilhosas, fazer amizades especiais, mas um abraço como o teu eu nunca vou encontrar. No dia do abraço, o que eu mais quero é te acarinhar, proteger e embalar no ritmo do meu coração. Abraçar é uma forma de demonstrar carinho. Aproveite este dia e demonstre seus sentimentos aos seus familiares e amigos.

0: Ora, é claro, Flor Bela, que ouvimos Mota Cavaquinho com o tema Sou Português Imigrante. E agora nós também vamos nos despedir dos nossos ouvintes.
1: Muito boa noite a todos vós. Espero que passem uma semana muito alegre, cheia de saúde e paz. E até a semana, se Deus quiserem.
0: Da minha parte, o meu muito obrigado por nos escolher para fazer companhia nestas últimas 2 horas. Foi um prazer estar consigo aí desse lado. Claro que amanhã é dia de descanso. Desejo-lhe um dia fantástico com amigos e com família, porque é o dia do, portanto, o dia do Victoria Day. E, nada mais, até domingo, se Deus quiser.